0: 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Antônio Carlos mandou uma foto aqui, acho que é batata doce aqui, né, José? Abraço aí pro pessoal que tá pedindo música aí, né? É, rapaz, aguarda que a gente atende, meu filho. Tem um monte de pedido aí, né? Vamos ver o que é que a gente faz aqui, viu? É só me deixar. É, rapaz, deixa eu ver aqui. O menino pediu aqui. Boa noite, Sami. Manda aí a música São Francisco, Bebo e Choro. Oferecerei pra nós. Aqui da firma, né? Da Coperval aí, né? Vocês aí da rádio, você e a gente. Valeu, querido. Obrigado. É o Sidney Camargo. Valeu, querido. Com certeza. Teu nome completo é Sidney Camargo, né? Você está concorrendo aí, tá bom, meu querido? Boa noite. Gostaria de pedir a música aí, Praia da Solidão, com a Nova Guiar. Valeu. Obrigado, Fábio. Valeu, Fábio. Sadi tá pedindo música também aí, Roberto Meirinho, A Noite do Nosso Amor. Beleza, a gente vai tocando aí, né? Mas a primeira vai pro meu amigo Dalton, tá lá na ramada, né? É, o Dalton tá lá no Reino Encantado. Alô, Dalton, abraço pra você, meu querido.
1: Ô, Daniel, oi, pai, você me convidou, eu não podia vir, mas deram um jeitinho lá e me trouxeram pra cá. Agora o que eu queria mesmo era cantar. Vamos cantar?
2: Vamos cantar, pai.

Oi, Samir e Giza. Eu tenho 5 anos, meu nome é Vicenzo. Pedimos a música Esse Guaraná Amassado diz como é que eu tô. Tchau, Samir e Giza. Beijo.

0: 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Novo sucesso do Sul. A galera lá em cima também, ó, mais forte, mais forte. Esse guardanapo amassado diz como é que eu tô. Sofrendo por amor. Obrigado, gente.
1: Boa noite, Samir Becker e Giza. É a Rosalina do Jardim dos Pampa. Eu peço a música com Zezé de Camargo e Luciano outra vez, só para curtir. Boa noite para ti e para Giza e um bom feriado. Tchau, tchau.

0: Boa noite, Samir. A música pode
1: Chateação
0: ser
1: e solda...
0: Não beba, mas não. Se for atendida, agradeça. É o Paulo Júnior, aqui do segundo distrito de Bom Jesus.

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1: Grande Samir e Giza, aqui quem fala é o Biratã Rodrigues Silva, vamos rumo à Lagoa Vermelha. Se não passou ainda o Minuto Gospel lá, coloca para nós ali a Marcas do Vencedor com o Gerson Rufino. Estamos passando, quase passando o Antônio Prado aí, escutando vocês aí.

Boa noite, Samir G, tudo bem? O Carlos André toca a música aí, Todas a Nossa Senhora, que agora, segunda-feira, é feriado, dia de Nossa Aparecida, toca essa música aí para todo o Brasil, para livrar de todos os perigos, cuidar de tudo nós, tudo, e tudo as crianças também, parabéns pro dia das crianças também.

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1: 21:51.
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21: Boa noite, Jesus. Boa noite, Samir. É a Fátima. Gostaria de pedir a música Amado Batista, Foi a Seca. Ofereço para minha esposa Horácia Vargas, para minha mãe Maria Wanda, lá de Esmeralda, para vocês e da rádio. Gostaria de concorrer ao Vale Gás. Meu nome é Luísa de Fátima Souza de Lima.

já já as loterias, gente. Vamos fazer o sorteio aqui. Vale Gás também. A Fantasia Maluca e o Dumbly, né, gente? Lá da Livraria Estudante, tá? O Vale Gás aqui do nosso querido Gás Butano. E também a Fantasia Maluca e o Dumbly é da Livraria Estudante, que estará aberta também aí todo domingo, viu, gente? Sábado e domingo, dias inteirinhos aí aberta. Esperando por você pra comprar o brinquedo da criançada, que é segunda-feira, dia da criança, tá? Vamos então chegando com o sorteio da Fantasia e também aqui do Dumbly, tá? Vamos ver aqui, Giza vai mexendo aqui, dama do rádio, escolhe aqui pra nós o nome, quem ganhou aqui é o homem, né? Moisés Jacuniak, viu? Alô, Moisés Jacuniak, espero que tenha aí falado certo aí o teu nome, viu, querido? Aí você ganhou a Fantasia Maluca e o Dumbly, é Dumbly, né, Giza? Brinquedo aí também, que tá na moda, né? Aí, quiser entrar em contato aqui no WhatsApp da rádio, a gente vai passando as coordenadas aí pra você, né, Giza? Beleza, gente? Agora vamos com o Vale Gás. Abraço pro amigo Juca lá também, grande jardineiro, tá na nossa companhia. Ô, Juca, abraço aí pra você. E olha, gente, quem ganhou aqui do Mundo Rádio? O Vale Gás é Adão de Souza Silva. Adão de Souza Silva, obrigado por participar aí, meu querido. Deus abençoe, né? E obrigado a todo mundo que participou, né? Um monte de gente participou aqui com a gente, né? Obrigado mesmo, de coração, viu? O universo vai todo estremecer. Meu amigo Carlão aí, tá ligado com a gente aí, né? Pode, Carlão, não tem problema não. Abraço aí pra você, meu querido. Tudo de bueno aí. Abraço aí pra toda a rapaziada ligada com a gente. Já já as loterias, né? O Paulo Quilômetro 5 pedindo música. Só que demora um pouquinho, viu, Carlão? Tem que atender ainda mais outras pessoas aqui, tá, meu querido? Mas a gente atende, tá bom? Abraço aí pra você. O Paulo pediu a música Apaixonado por Você, né? É música do Gini Gene. Lembrando, né? 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Agora sim, meu amigo Paulo, abraço.

10:11 é o nosso Parador Sertanejo aqui na Esmeralda. Estamos trazendo as loterias para você. 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Vamos trazendo então as loterias para você que está ligado com a gente aqui na Mais Popular.

É, as loterias da Caixa Econômica Federal pra gente começar, né? Depois tem as loterias das 18 horas, tá? Vamos então, chegando aqui com a Loto Fácil aí pra você que tá ligado aqui com a gente. Concurso 3.801, dezena sorteada de hoje, 03, 04, 07, 8, 9, 11, 12, 13, 15, 17, 18, 20, 19, 20, 21, 23 e 24. Não tem 18, tá? 03, 04, 07, 08, 09, 11, 12, 13, 15, 17, 19, 20, 21, 23 e 24. Vamos de quina, concurso 7.139, dezenas sorteadas, 11, 17, 40, 62 e 68. Aqui, né, gente? Acumulou, tá? Acumulou aí 32 milhões de reais. Próximo sorteio, dia 11. É domingo, viu? Lotomania, concurso 2.986. Dezena sorteada 07, 12, 13, 18, 19, 24, 25, 31, 35, 37. 38, 39, 48, 54, 81, 82, 85, 90, 93 e 98. Lotomania acumulou 11 milhões e meio de reais. A dupla cena, concurso 3019, dezenas sorteadas, primeira faixa 3. 11, 17, 22, 29 e 39. A segunda faixa 08, 16, 31, 35, 44 e 47. A dupla cena acumulou, gente, acumulou em 8 milhões de reais. Dia de sorte, concurso 1.319, dezenas sorteadas de hoje, 02, 04, 09, 10, 23, 26 e 28. Teve um ganhador. Mês da sorte é janeiro e o próximo sorteio será amanhã, amanhã não, domingo, dia 11. Vamos com as loterias das 18 horas aí pra você. O quinto prêmio, 1.481.481. 1.481. Quarto prêmio, 9.663. 9.663. Terceiro prêmio, 8.296. 8.296. Segundo prêmio, 1.124. 1.124. Primeiro prêmio é o 5.425.420. 5.420, primeiro prêmio. 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

0: 10h18. É o nosso Paradão Sertanejo aqui na Rádio Esmeralda. 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
0: 10h20, é o nosso Paradão Sertanejo. Sadi pediu música. Pediu a música aí, Noite do Nosso Amor, com Roberto Imerinho.

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14: 22 horas e 29 minutos.
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3: Aê, Samirzão, toca aí uma do Xiru Missioneiro Tua Escolha, uma bem guapa aí. Acompanhar a nossa janta aí, a polenta, homem. Meu amigo Juliano da Estância do Banhadal, seu querido. Todos que estão na escuta aí, amigo velho. Um abraço pra toda a Giza.

0: Tá legal, galera.
1: Boa noite, meu amigo Samir Giza. Toca música aí. Se for chorar, pode chorar. Se for chorar, manda áudio e toca aí no, pra nós aí. A música Castração a Piala. Deu de já o Carlão, cantor das Andorinhas, agradece. Muito obrigado, meu amigo Samir Giza. Tenha uma sexta-feira abençoada. Boa noite.

0: 10 horas e 54 minutos. É o nosso Paradão Sertanejo. Último pedido de hoje. A dona aí tá pedindo aqui. Boa noite, Samir e Giza. Programa muito bom. Aí nós escutamos todos os dias. Gostaria de pedir a música aí dos Atuais, Antes de ir embora. Participar de sorteio, já foi, né? O sorteio. É Ana Elisa Almeida de Jesus Peruso. É o último pedido musical de hoje. Fechamos essa semana maravilhosa. Agradeço a minha esposa Giza Vitinice pelo trabalho maravilhoso e mais uma semana extraordinária. E que Deus nos proteja, nos dê saúde, nos dê alegria, nos dê força. E que a gente tenha um final de semana maravilhoso. Tá bom, gente? Sempre com Deus no coração. Rádio na Rádio Esmeralda tá louco de bom. E a gente se encontra aí na segunda-feira, a partir das 16h, com o Show da Tarde na Mais Popular. Tchau, gente. Grande abraço. Fui.
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7: 23 horas.
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0: Pai nosso que estais no céu, santificado seja o vosso nome. Venha a nós o teu reino, seja feita a sua vontade, assim na terra como no céu. O pão nosso de cada dia nos dai hoje, perdoai as nossas ofensas, assim como nós perdoamos a quem nos tem ofendido. E não nos deixeis cair em tentação, mas livrai-nos do mal. Amém.
1: Aí galera, mais um final de semana chegando. Que Deus abençoe a todos aí. Para quem está na estrada, aquela proteção divina sempre. Para quem já chegou no QTH e está com a família, os filhos, aquela paz, que Deus abençoe a todos. E amigão, para você que vive reclamando da vida, agradeça mais a Deus. Agradeça mais a Deus, que eu tenho certeza que tudo pode mudar. Eu tenho certeza que é somente Ele para nos livrar de qualquer mal. Agradeça pelo simples fato de você acordar toda manhã e poder ver o brilho do sol nascendo. Agradeça a Deus toda vez que chegar em casa e ver tua família te esperando. Às vezes reclamando da vida, por uma simples conta atrasada, por um carro quebrado, por algo que esquecemos de fazer. Às vezes por uma viagem que marcamos e acabou não dando certo. Eu tiro tudo isso como livramento. Livramento também ele nos dá na saúde. Afinal, aqui pertinho de nós, São José.

0: consegue sair pela mesma. Mas outros não conseguem voltar mais para casa. Então, amigão, agradeça pela saúde de ferro que você tem. Agradeça por levantar às 2, 3, 4, 5 da manhã e conseguir trabalhar até às 9, 10 da noite. Um forte abraço a todos aí, que Deus abençoe e um ótimo final de semana.
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2: Olá, meus amigos, minhas amigas, muitíssimo boa noite. Estamos iniciando pelas ondas da nossa querida Rádio Esmeralda, quilômetro 93, o programa dedicado a todos os irmãos estradeiros. Olha só, hoje, sexta-feira, sextou dia 9 do mês de outubro, ano 2026. Estamos chegando aí pro programa finaleira da semana, para fechar aí com chave de diamante. Eu sou o Samir Goulart e agradeço o Papai do Céu permitir retornar aos microfones da Mais Popular. Sextou também pro nosso amigo e colega Tidão, dando um boa noite, um bom trabalho. E também já pedimos aí para quem quiser mandar aí no nosso WhatsApp, é 549-8418-6298. Manda teu alô, teu recadinho, vamos colocando aí no decorrer da nossa programação. Estamos aqui num posto de combustível, vamos ver se pegamos uma palavrinha com algum caminhoneiro hoje. Vocês vão escutar algum barulho aí no fundo aí. Vamos ver se algum caminhoneiro quer falar conosco, como é que tá as estradas do Brasil. Como é que tá o dia a dia, se tá difícil, a gente sabe que tá complicado. E também aí conversar um pouquinho do mundo das estradas. Vamos ver se alguém quer conversar. Vamos lá então, sexta-feira, sextou, agradecendo a todos os nossos amigos patrocinadores do nosso quilômetro 93. 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Quero mandar um abraço para nossa amiga Vera, do Centro de Vacaria, Marcelo Maciel, que é Riachancho, e também aí o Edu, sempre marcando presença no nosso quilômetro 93. Iniciando os trabalhos dessa noite mágica de sexta-feira, sextou, chegando aí Andorinha Perdida com Biá e Dino Franco. E tá nervoso, vai pescar, a Taída Alexandre oferecendo aí pro nosso amigo Lindomar Barbosa, que é modelo aí do grupo GPS Digital PX do Sul, que está fazendo 60 anos. Parabéns, muita saúde, muitas felicidades, meu irmãozinho. E chegando o seu alô, boa noite, bom dia, boa tarde, modelo!
3: Valeu, Samir Zex, boa noite, uma boa tarde, boa noite, um abraço pro amigo, como é que tá, tudo certo? Como é que tá o filhote, a gente tá melhor? Tamo aí no Caxias, hein, do céu. Nada de carga e véspera de feriado aí. Véspera de Nossa Senhora Aparecida, Padroeira do Brasil, né? Protege nós na estrada aí, né? E das crianças aí também. Muita chuva no Caxias aí. Estamos sem carga aí. Vamos ver o que vamos fazer amanhã. Se vamos pra casa aí. Vamos de caminhão, vamos de carona, arrumar uma carona aí. Estamos aqui no Caxias aí. Aquela produção divina, que Deus abençoe, que dê tudo certo aí. Um ótimo feriado para quem pode e bom trabalho para quem está trabalhando aí. Um abraço, família GPS, a toda a galera aí. E os caminhoneiros e caminhoneiras aí. Positivo? É a música, você já sabe qual é que é a música, né? Hoje estamos ficando mais 10, 6.0 aí. 6.0 conseguimos chegar, né? Por graça de Deus. Agora, pra frente, só Deus que sabe. Abraço. Timba, timba. Fui.

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0: Voltando com o nosso quilômetro 93, o programa dedicado a todos os irmãos estradeiros. Tá chegando aí, olha só, são três pedidos musicais. Vamos começar assim, Tidão, ó. Pela Rosalina, do bairro Jardim dos Pampas, 549-8418-6298. Manda teu pedido musical, Tidão, aí vai separando e colocando na nossa grade de programação. Lembrando a todos os caminhoneiros que estão nas principais BRs que cortam o nosso município, aquela proteção divina, a todos os taxistas, motoristas e aplicativos, o meu amigo Peter, da Praça e da Vacaria, aquele abraço, tá na audiência também, taxista há mais de 20 anos aí, gente boa demais. E também o pessoal aí do Bar do Moreno, bairro Santana, ligadinho no quilômetro 93. Chegando, alô dela, Rosalina, bairro Jardim dos Pampas, boa noite, minha amiga, seja bem-vinda.
1: Boa noite, Samir Goulart. É a Rosalina do Jardim dos Pampas. Tô sempre ligada no programa de vocês, que eu gosto demais. Eu peço a música Por Telefone, Jean e Giovanni. Um bom feriado. Boa noite

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1: Vamos lá, chegando mais um alô, meu amigo Valdecir, que é Ria Champagne, bairro Jardim dos Pampas, na audiência, na frequência, sempre marcando presença. Gratidão pelas ajudas de sempre, meu irmãozinho, tá chegando. Boa noite, Samir, boa noite, Tidão. Estamos na escuta do quilômetro 93 e hoje quero curtir com o Duduca e Dalvan, a Dama de Vermelho.

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1: Vamos lá, meu amigo Dirceu de Caxias do Sul, tá indo aí pros lados de Anitta Garibaldi junto com a sua Cristal, curtindo o programa, obrigado pelo carinho, audiência confirmada de sempre, o nosso irmão estradeiro vai curtir aí o final de semana e o feriado com a família, e chegando seu boa noite e seu pedido musical, seja bem-vindo, Dirceu, boa noite, um abraço.
2: Boa noite, Samir, tudo bem? Dirceu, bom trabalho pro amigo aí. Estamos seguindo direção à chácara em Anitta Garibaldi. O início foi ali em Caxias, chegada no Anitta Garibaldi. Tem uma música aí pra curtir, a esposa aí na estrada. Aí. Toca Guilherme Santiago aí. Eu te amo demais, por favor. Se atendido, te agradeço. E um abraço pra todo mundo que tá no tapetão aí. Positivo? Abraço, boa noite e bom trabalho.

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Então tá aí, quero mandar um abraço pro Aldrovani, tá chegando, olha só. Boa noite, Samir. Segurança padrão na escuta, na audiência e na frequência. Desejamos um bom final de semana para todos nós. Grande Aldrovani, sempre marcando presença na Rádio Esmeralda, quilômetro 93, meu irmãozinho. Um salve aí do Tidão do Samir para você e toda a família e toda a tua empresa aí. Que Deus abençoe e proteja. Valeu, valeu! Olha só, tá chegando o nosso próximo bloco musical. Aí, que as gaúchas, viu? Para todos os gaúchos e gaúchas de todas as querências. Vamos ver a temperatura atualizando nesse momento nos estúdios da Mais Popular. Termômetro marcando a casa aí dos 17 graus e a sensação térmica nesse momento de 15 graus. Vamos lá, Tidão preparou aí, escolhida a dedo aí essas músicas gaúchas aí para essa sexta-feira, hein? Ajoelha e chora com Tchê Garotos, é sábado dia, essas aí são boas, hein, Tidão? Cê tá doido, hein? Tchê Barbaridade, vida sovada com Garotos de Ouro. Na sequência, vamos trazer também Mulher Maravilha do Duca e Dalvan, Mesa 14 com de Paulo e Paulino e o Karatê com Felipe Falcão, só música boa. Aumente o som, porque hoje, sexta-feira, sextou.

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Muito bom dia, sábado! Olha só, cuide do jardim da sua mente. O pensamento que você regra, cresce. Tenha um dia abençoado e que Deus te abençoe e te guarde. Bom dia, feliz sábado para todos os nossos ouvintes, nossos patrocinadores e amigos caminhoneiros, comunidade de Vacaria e toda a região, no nosso momento reflexão. Bom dia, gospel no nosso quilômetro 93, chegando com muito louvor com Cassiane.

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0: É um prazer imenso estar aqui com vocês nessa noite maravilhosa. Espero que vocês curtam bastante muito esse show que está sendo feito de coração para vocês. E vamos cantar!
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meu Pai, agora que as vozes silenciaram e os clamores se apagaram, aqui, ao pé da cama, minha alma se eleva a Ti para dizer: creio em Ti, espero em Ti, amo-Te com todas as minhas forças. Glória a Ti, Senhor. Deponho em Tuas mãos a fadiga e a luta, as alegrias e desencantos deste dia que ficou para trás. Se os nervos me traíram, se os impulsos egoístas me dominaram e dei lugar ao rancor e à tristeza, perdão, Senhor. Tem piedade de mim. Se fui infiel, se pronunciei palavras vãs, se me deixei levar pela impaciência, se fui um espinho para alguém, perdão, Senhor. Nesta noite não quero me entregar ao sono sem sentir sobre minha alma a segurança da Tua misericórdia, Tua doce misericórdia, inteiramente gratuita, Senhor. Eu Te agradeço, meu Pai, porque foste a sombra fresca que me cobriu durante todo este dia. Eu Te agradeço porque, invisível, carinhoso, envolvente, cuidaste de mim como uma mãe em todas estas horas. Senhor, ao redor de mim, tudo já é silêncio e calma. Envia o anjo da paz a esta casa. Relaxa meus nervos. Sossega o meu espírito. Solta as minhas tensões. Inunda meu ser de silêncio e de serenidade. Vela por mim, Pai querido, enquanto eu me entrego, confiante, ao sono, como uma criança que dorme feliz em Teus braços. Em Teu nome, Senhor, descansarei tranquilo.

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1: Meus amigos, se nesse momento algum de vocês me perguntasse onde estão os meus passos, eu não saberia dizer. Mas em nome de Deus, eu agradeço e peço que cada fã, cada amigo, cada irmão que dê um passo por mim, porque eu não sei onde estão os meus passos.

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0: Muito bom dia, senhoras e senhores. Estamos começando o Bom Dia Gaúcho desta manhã. 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Seguimos por aqui com o melhor da música do Rio Grande para você, nosso amigo ouvinte, 96,5 FM, a mais popular.
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0: Já de volta por aqui com o melhor da música do Rio Grande, aqui nesta manhã, pela Rádio Esmeralda, para você, nosso amigo ouvinte, do programa Bom Dia Gaúcho. 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Seguimos por aqui com o melhor da música do Rio Grande para você, nosso amigo ouvinte, que está sempre ligado conosco. Ou também está linkado através do site da Rádio Esmeralda, o aplicativo Rádio Esmeralda ou aplicativos de rádio. Nosso carinho, nosso abraço para você. Seguimos com o melhor da música do Rio Grande.
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0: Seguimos adiante aqui com o Bom Dia Gaúcho aqui nesta manhã. Para você, nosso amigo ouvinte que está sempre conosco, parceiro nosso de todas as manhãs, você que está de ouvido atento, rádio ligado e mate cevado, nosso carinho, nosso abraço. 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Abraço a toda a turma que estão ligada e linkada conosco. Seguimos por aqui com o melhor da música do Rio Grande para você, nosso amigo ouvinte. Aquele abraço.
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0: Chegamos ao final deste Bom Dia Gaúcho desta manhã. 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Desejo a todos um excelente dia, aquele abraço e até mais.
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0: É isso aí, vamos lá então, vamos nessa. Hoje é sábado, agora são 6:04. Bom dia, pessoal. Vamos junto aí, manhã de sábado, é o Campo e Galpão. Já estamos aí no dia 10 de outubro, já é 10? É 10 já, não é mesmo? Tiba, 10 de outubro já. Verdade, foi o ano, né? Foi o ano do Arte, velho. Meu Deus do céu.
1: 9, 10, ontem era 9, hoje é 10.
0: Bom dia. Olha, bom dia, Duarte.
1: Como é que estão por aí? Tudo
0: vamos,
1: certo?
0: Vamos firme. Vamos lá então, seu Duarte, velho. Um bom dia pra todos. O seu Juvenes também já tá por aí. Bom dia, Zé Boni. Bom dia, ouvintes. Vamos caprichando aí essa manhã louca de buena. Tempo velho enferruscado aí, mas o final de semana aí, minha nossa. É chuva que não acaba mais, hein? Mas Deus o livre. É muita chuva, né, seu Juvenes? Mas não se entreguemos. Estamos enfrentando aí, né? Fazer o quê? Vamos lá, né? Dona Jalira também chegou.
2: Cheguei, queridos. Bom dia, gente. Que alegria estar com vocês aí, em nome do Pai, do Filho e do Espírito Santo, amém. Vamos fazer o sinal da cruz e pedir a proteção de Deus aí com o final de semana. Queremos estar junto com vocês sempre aí, se Deus quiser.
0: Vamos lá então. 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E vamos junto aí com esses nossos apoiadores e o programa Campo e Galpão até às 9 horas, então, com vocês aí, ó. Hoje já tem horário político, né? Mas agora é 10 minutinhos. É rápido, rápido. Agora é só para presidente. O estado já se definiu aí. Já temos o governador Zuco, que é o nosso próximo governador. Que vem com força aí, né? Ganhou no primeiro turno. E agora tem o segundo aí, que vai os dois aqui, né? O Flávio Bolsonaro e o Lula aí disputando o segundo turno para presidente. Na verdade, tinha que ter, nem ter mais segundo turno, né? Na verdade, decidiu, é uma coisa...
1: Decidiu, né?
0: É, ficam dando uma segunda chance. Mas vamos dar mais uma chance. Ah, perdeu, né? Mas vamos lá, vamos vendo aí o que dá. Mas é isso aí, vamos segundo turno agora. Vamos pensar, e tem mais umas duas semanas aí para o pessoal ir analisando. Quem analisou já, né? Mas e agora nesse segundo turno geralmente vem uma série de desespero. Agora é o desespero final, né? Então tem que estar atento aí porque vem muita mentira. Vem apelação ao máximo.
1: Agora vem IA também. Agora
0: vem IA. Vem né? IA, vem.
1: Fake news.
0: Agora é tudo para tudo ou nada, né? Tudo ou nada. Agora eles querem ver se mexe aí com o resultado, mas... O pessoal tá vendo, é difícil, né? Tá vendo. É difícil o cara mudar, né?
1: O cara os candidatos da oposição ali já escolheram o seu lado devido ao Senado ter a maior bancada.
0: É, sim, agora vai... Tomara que... Vamos ver, né? Seja o que Deus quiser, mas... Precisamos evoluir esse nosso país aí. A mesma coisa sempre aí. Parece que tá bom, mas não tá muito bom, né? Tem muita coisa maquiada aí, né? Muita coisa que não é verdade. O pessoal acha que é uma mil maravilha, mas não tá, assim. O país está numa situação complicada. Não se iluda aí. Não se iluda com as promessas falsas.
1: Bem isso aí.
0: Porque até o próprio IBGE é uma entidade que já foi de confiança, mas hoje em dia o IBGE é um órgão que mascara muita coisa aí, né? Muita coisa mascarada.
1: Parece o alemão que é, o manequinho tá da espera para assumir o Ministério do Trabalho.
0: Boa. Já tem uma turma mandando mensagem aí, né? Olha, ó, o Luciano lá na Enxovia já tá no, pilotando o seu ônibus aí, né? Ele na escuta, ele, a Estela lá na Enxovia. Alô, Paleta, alô, Paletinha. Também o Gatão já tá na hora ali, ó. Tá na escuta ali.
1: Tá na erva mata de 50 pila.
0: Que maravilha, hein, Gatão? A Marli já tá mandando seu alô aí, em seguida já vamos com as ofertas aí daqui a pouco, aí em seguida, muitas promoções na Livraria do Estudante, o pessoal tá se mexendo. Também temos aí uma turma aqui, o Juliano Barbizan também, né, já tá na escuta ali também.
1: Não, pessoal, hoje tão cedo na pegada.
0: Então vamos começar aí, já que é eleição, né, o... Quem sabe o Mano Lima presidente, né? O Capitão Faustino vem com essa.

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0: agora é 6h20, é. Ofendeu-se o homem. Vamos fazer o que, né?
1: É o quê?
0: Se ofendeu uma pessoa. Ah, tem gente que se ofende, né, com algumas coisas, mas fazer o que, né? A gente é dois trabalhos, se ofender e desofender. Alô, Nereu, Nereuzinho, Persile, na Capela da Luz. Alô, turma véia buena, por demais. Vamos lá, Nereu, vamos apelhando, apelhando. 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Só mandando aí.
1: Pessoal, tá cedo aí já hoje, o que tá acontecendo, cedo, acho que tá clareando o dia mais cedo, né, deve ser isso, aí mesmo. O pessoal, nosso amigo Lobo Solitário já tá por ali, também seu Gilberto Facchini, nosso amigo Rato, alô tio Rato, seu Adalmir Minuso, azar tio Rato, velho, onde é que andava, pediu sentado sobre um arreio, e o pessoal em Santa Catarina, Zamboni, lá em Tijucas,
0: Santa Catarina,
1: tio Ederson e a Fabiola estão ligados conosco, aquele abraço. Maravilha.
0: Que beleza, Fábio. Obrigado.
1: Santa Catarina.
0: Obrigado, obrigado. Também o Guilherme Lisboa tá em Bom Jesus aí, pediu o último tirão do quarteto. Tem mais uns áudios aqui da turma, né, Duarte?
2: Buenas, Dom Duarte. Dom Zamboni. E Companhia Limitada. Toque para nós aí um tiro. O Leonel Gomes. Oferecer para toda a turma da Bacaria aí. Paulo, patrão Adelar. Tocar aí Jair. Os demais irmãos aí. O Gatão. Ivan Boeira e o Grisão, tipo bicho.
3: Tá bom. Tudo nada, né? Tudo nada. É, fogão, velho, nojento. Agora tô logo de fazer me doar um cano, tchê. É.
1: Ficou mais fácil dar
3: um cano. Toca aí uma do Chiro Missioneiro e tá escolha, amigo velho. Acompanhar meu verdito. Meu amigo Juliano Estênio Baiadão, Quevedo, Paulo do Quinto, Bigodinho Jair, Ney, pessoal dele aí, meu pessoal de São Pedro lá, o Califa Véia, Leonardo da Fazenda Cedro, e o pessoal de São Pedro aí, Café, Sica, Marcelão, e o Luizinho de São Pedro. Abraço, meu amigo, companheiro, meu verdito.
0: Valeu, valeu. Alô, Geleia aí também, o Adriano Dingo, Geleia. Também na escuta.
1: E tem rodeaço na São Pedro hoje, amanhã, né? Crença de São Pedro tá promovendo aí, tia. Pessoal, já vamos bater corda amanhã. Daqui a pouco, vai bater. Opa. No portão aí.
0: Bater porta, gente, amigo. E vamos lá, né, Duarte, velho. Deixa eu ver, peraí, tem uma pedida aqui, Duarte, tem uma pedida aqui que é do... Os Ribeiros, né? Os Ribeiros.
1: Essa é o Gaúcho Guapo.
0: E depois é
1: pra nosso amigo Alain e a Paola.
0: É, e depois o Nilton Ferreira, quando o céu chora saudade.
1: Nosso amigo Valmir aí que pediu também cedo aí.
0: Tá, bueno.
1: Abre a gaita, então, gaita.
0: Tá, alô, Fernanda aí também. Cedo, né? Acordando cedo, cedo,
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2: Vamos seguindo em frente aí, o Campo e Galpão na Rádio Esmeralda. Vamos lá, vamos junto aí, Eduardo. Vamos junto. Manequinha acordou?
1: Aqui, né? Ai, tô aqui. Ai, onde é que tá? Onde é que teu? Onde é que teu os homens louco? E o Valmir de Paula nunca mais apareceu no colher.
10: Tão quieto hoje, tão quieto. O Valmir, o Jair não apareceu ainda.
1: Trancado.
10: Tio Paulo. Então, acho que hoje é sábado, depende de dar uma descansada mais.
2: Né? É verdade, né? E nós vamos seguindo aí com o Campo e Galpão, vamos juntos aí, vamos juntos. Alô, Leônidas, aí também já tá ligado aí, o Leônidas. Hoje vai pra feira, Leônidas, ou é só na loja? Como é que vai ser aí o Empório 285? 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
1: Bem certo, um abraço aí pro Kiko, né, que trabalha com o gatão. Alô, tio Kiko.
0: A turma boa demais, hein, né?
1: Especial de primeira. E seu Nelson tá aí conosco, já ligado conosco. Aquele abraço. O Lambari. Ô, Lambari!
0: Meu Lambari, velho. Ele pediu ali um...
1: China linda.
0: China linda.
1: Tá bom de laçar no São Pedro. Mas é melhor laçar no bala do que carpir no sol, né?
2: Mas... É verdade, tio. Isso aí, Eduardo. Tá bom.
1: O pessoal é tá afiado. Aqui quero ver quem mais que o pessoal. O Marcos Miller pediu ter conto pra Patrício.
0: Essa é boa também.
1: O pessoal de Tijucas e o pessoal de Itapema aí também, nosso amigo Douglas Maciel. Pediu aquele enseado. O Vladimir e a turma do café estão pedindo isto é integração. É, não, tá agitada a agenda hoje, tá agitada, se antecipe, pô, ouvir sua música aí, pessoal, vai pedindo cedo, bom dia, Zé de Paula. E o Raul Vieira, será que achou o de Paula? Diz que tava precisando de um remédio, o de Paula precisava de um remédio, de um pau amargo, uma coisa assim, de Figueiredo, Figatil, alguma coisa assim, né? O Raul ficou de levar pra ele. Será que achou?
0: 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Ali o Leônidas, daqui a pouco vamos dar uma reforçada aí pro pessoal. E agora, Duarte, vamos junto aí com a música do Leonel Gomes, Um Tiro, que foi pedido.
1: Do alemão.
0: E o último tirão, um quarteto que vai pro Guilherme Lisboa aí também.
1: Boa. Abra a gaita.

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0: É, o Campo e Galpão segue aí, 8 para as 7 da manhã, 8 para as 7, vamos junto, Campo e Galpão.
1: Ah, mas pessoal, que hoje o dia tá meio chatinho, né? Mas fazer o quê? Vamos lá.
0: Porque meu horário político é pouquinho, né? Temos que passar os patrocínios aí. 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Alô, Joãozinho, aí o Joãozinho na enxuvia, né, Duarte? Também na escuta? Toda essa turma aí, vamos firme, vamos junto aí. E nós temos que botar uma música para ir
2: pro
0: horário.
2: Uma música para dar pro horário político.
0: E voltar depois, aí, Eduardo. Depois voltar.
2: Mas não te preocupa, tia, que é só 10 minutinhos.
0: Só 10 minutinhos, né? Só 10 minutos e já voltamos.

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11: Vamos seguindo aí, vamos lá. Agora 7h13, Campo e Galpão na Rádio Esmeralda. 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Alô pro Douglas aí na escuta, né? O Douglas tá lá com o tio Paulo, o seu Paulo Machado ali no, em Lagoa, né? Lagoa Vermelha.
12: Hoje diz que vão arrancar os Caraguatá aí. Puxa, alô.
13: Caraguatá de Chibanca. Chibanca. Vou falar em Chibanca.
11: Como é que é isso? Essa não.
13: Nossa,
11: é uma labanca misturada com... Ai, ai. Alô, também o Moacir aí na escuta. Também a Estela, o Pingo. Tem mais uns áudios aqui,
13: tem,
11: né, Duarte?
13: Pessoal aí, queimando assado hoje, não sei o que, que tá acontecendo.
14: Bom dia, Duarte, tudo bem? Como é que tá, amigo?
13: Tranquilo?
14: Aquele abraço. Vamos saltar cedo aí no sábado. Manda um abraço pra Gurizada dos Cavaleiros do Quinto aí. Especial Paulo, seu Bernardo. Ontem era o dia do açougueiro. Gurizada é que mexe com a folha branca. Um abraço para todo mundo, então, para eles em especial, pro Paulo e pro Bernardo. E se puder, toca aí porteira fora para nós aí, esse sábado de chuva. Um abraço, Duarte, tudo bom para você e pro Zamboni. Nosso parabéns aí pela feira que ele fez lá em Antônio Prado também.
11: Valeu, meu amigo, velho, obrigado.
13: Meus
11: foram
13: parabéns.
11: Muitas mãos aí que fizeram. Eu só dei a minha parte também. Contribuição.
13: Só fiz a minha parte, cada um fazendo a sua parte, tá tudo certo, né?
11: Uma grande equipe trabalhando junto. Valorizando a equipe.
15: Bom dia, Duarte. Bom dia, Evandro. Bom dia a toda a turma aí.
13: Quase queimou a sala.
15: Os irmãos, o Adelar, o Ivan, o Paulo, o Júnior, o Tiazinho, os amigos, o Ney, o Bruxo, o seu Miranda, o Alemão do Campestre, o seu Quevedo, o Ângelo, o tio Nica, o Paulinho, o pessoal do Quinto, o Raul, o Carijó na Capela da Luz, e se possível hoje toca Cavalo, Cunhaque e o Duarte e o Jean, tão com saudade do Lalá.
11: Eita, Jair, velho. E vamos lá, Duarte, vem aí agora sentado sobre um arreio e te conto, Patrício.
13: Tá, Marcos Miller lá na Criúva, então, que pediu te conto, Patrício, e pro nosso amigo Rato, que pediu, com a cabeça sentado sobre um arreio. Levanta o volume do rádio aí.

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0: É isso aí, seguimos aí agora 7h29, é o Campo e Galpão na Rádio Esmeralda. Bom dia, bom dia. 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É isso aí, Duarte. Fala aí, Duarte.
1: É, o povo aí tá ligado conosco. Olá, dona Bela Unicense. Alô, seu líder. O Douglas também tá sempre ligado conosco. Aquele abraço. Nosso amigo Jani Antunes. Boa, boa, boa. Sempre trabalhando. Aquele abraço, seu Jani. Também. Deixa eu ver quem mais aqui que tava pedindo um alô, pra gente não esquecer de ninguém. Seu Giovanni Michelin, tá por aí pela Vacaria, o pessoal das balanças aí, ó.
0: Aí, é isso aí, meu ligou ontem, tá na escuta por aí, tá por aí o Giovanni, vem, ó.
1: Só precisa fazer um orçamento aí, liga pro homem, o homem tá aí na Vacaria, tá na Vacaria. Sr. Pingo Rezende tá por ali também, grande abraço. Tio Cássio tá chegando por aí, dando seu bom dia, buena, tio Cássio. Tranquilo, Lotio Basti, alô Luizão. Toda a turma aí que estão sempre ligados conosco. Qual é a da próxima da vez?
0: As próximas aí é para os dias que vem aí com o Marenco, que foi pedida pelo nosso amigo Matheus. Também a China Linda nesse bloco próximo aí.
1: Então abre a gaita,
0: cara. Pera aí que eu vou só dar mais um alô pro João também na escuta. Aí o João lá na São Judas aí, e o pessoal lá estão na escuta e pediram o Bugre do Mato. E também o Grison aí tá avisando que tem o remate aí, ó. Agora semana que vem já é Spovac, né, Duarte?
1: É.
0: Já é Spovac semana que vem, né? E nós teremos aí o leilão quarto de milha Tropa dos Sonhos. Vai ser no sábado 17 de outubro, às 7h30 da noite, esse leilão do quarto de milha. Então o pessoal do quarto de milha estarão com os animais preparados lá para fazer bonito aí nesse leilão. Que vai ser um espetáculo. Você que gosta do cavalo quarto de milha, que é bonito mesmo, né? Tá convidado. Também um alô, Volmir de Paula, se acusou ali, tá acordado.
1: Acordou, Volmir?
0: Acordou.
1: Bom dia, bom dia.
0: Então vamos lá.

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11: É isso aí, vamos lá, vamos seguindo com o Campo e Galpão. 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

0: 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É isso aí, né, Duarte? Também
1: tu não tá com o cabelo meio maluco.
0: Cabelo maluco. Meu cabelo tá até um maluco que fugiu da minha cabeça.
1: Não tá com o cabelo meio maluco aí,
0: o cabelo aí. Se foi.
1: Alô, embora. Mascotinho!
0: Deixou poucos vestígios.
1: Fuja, louco! Ô, Ney, vai achar o que fazer, Ney. Né? Fica mandando foto de boia pra gente aqui, nós com fome, comendo uma bolachinha, um cafezinho só aqui. É. O homem negro mandando filé, não sei o quê, pastel. Por favor, mande pra cá uma tele.
0: Pastele. Que tele.
1: Pessoal, eu Paulinho confirmando aí que tá ligado, só tá currimaça, mas tá ligado aí, pessoal,
0: tá na escuta aí,
1: agradecer o João, pelo... mandei o áudio aí.
0: Tem aqui, ó.
2: Bom dia, meu amigo Duarte, aí, bom dia, Zamboni, não queimemos o assado, só o celular tava carregando, esse nojento, que nem diz o Kiko. Puder mandar um alô aí pro irmão Jair Júnior,
1: o fogão, o cano,
2: a mãe Zenir, o amigo Pigo Rezende, o alemão do Campestre, e um muito obrigado pro João aí, pelo alô. Vomir de Paula, o Evandro, o Guaraná, a Ana, o Chocolate, o Juliano, o Luiz Hamilton, o Zé da Égua, o Nilinho Poleto, o André, o Juliano, o tio Nica, Bolacha, o Mário César lá do Fundo dos Moisés, o Douglas e o Paulinho e a Márcia, e para encerrar o tio Sica, Amaral, positivo e cooperante.
1: Positivo e cooperante.
2: E se der, roda aí pra nós o Thelmo de Lima Freitas aí, o açougueiro carneador.
0: Açougueiro carneador. Açougueiro. É. E mais aqui. Tem o Lauviro Barcelos, pediu. Aí o Fabiano Baqueri, pé no estribo. É boa também. Boa também.
1: Não, o pessoal tá se puxando o repertório aí, tá?
0: José Carlos, José.
3: Bom dia, Zamboni, Duarte, José Carlos de Monte Alegre dos Campos aí. Um abração aí pra nós de Monte Alegre.
0: Também um alô pro Wellington, né? O Wellington Carvalho lá, o filho do Nego, ali na Enxubia. Isto. Tá no mercado lá, escutando. Um abraço pra nós aqui, pra ti, Duarte, pra todo mundo.
1: Valeu.
0: Com a bem gaúcha aí, tá bom demais. É isso. aí, o cano, quem é que deu o cano? Foi... Ah, o cano de fogão, né?
1: O cano de fogão, né? Foi o Paulo que deu o cano de fogão.
4: Deram o cano.
1: Que não tá mais fazendo fumaças por enquanto. Tá faceiro, faceiro que nem ego de dois pro trio.
0: É isso aí, é fumaceira. E agora vamos lá. É de dar inveja em BID, né? tava me lembrando da minha
1: Frontier 2.8.
0: Frontier 2.8 diesel, bomba mecânica.
1: Temos
0: acelerada, saiu uma fumação assim daí, de deixar o dono de BID sofrendo, arrepiado e passando mal. É poluição. É isso aí. É as caminhonetes raiz, né? F1000, D20, ali fazendo fumação, é.
1: Imagina, abrir um pouquinho a bico ainda pra fazer mais fumação.
0: É, e daí o
1: aí é
0: proprietário
1: massa.
0: Da BID se retorcendo.
1: É. Ah, o tio Lancini, aí tio Lancini, ó, tio Edson. Abra a gaita, gaitinha.

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0: isso aí, seguimos aí, Campo e Galpão na Rádio Esmeralda. É sábado aí, né? O tempo tá enjoado, tá meio chovendo, meio louco. E vamos lá, vamos aguentando o tranco aí nessa manhã de sábado. Fazer o que, né? Tem o tempo e não tem, assim, aquelas coisas, né? Diz que vai até o fim do ano, assim. Muita Nossa. Chuva.
1: Até o fim do ano é bastante, né?
0: Meu Deus. Pouco sol, né?
1: Pouco sol.
0: Não é fácil, né? Pouco sol. Mas acho que não é tudo isso também, né? Daqui a pouco vem o verão, certo?
1: É,
0: mas
1: tipo assim, pra ontem a previsão que eu li na Clima Tempo de manhã era 50, 60 milímetros pra ontem. Já não deu.
0: Já não deu. Já tem um.
1: Já espalhou 40 pra um lado, 20 pro outro.
0: É, tomara que errem bastante mesmo. Estão exagerando.
1: Mas é, ó. Exagero.
0: Tomara que seja exagero mesmo. 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É isso aí, um abraço aí pro compadre Vasco aí também. Aquele abraço, bom dia. É isso aí, o Paulo Lemos também, o Bigode. Fala, Bigode.
2: Bom dia aí, seu Juventus. Eu dou escuta no progresso.
0: Eba. Tem mais outro áudio aqui, é o Júnior, né, Duarte? Júnior?
3: Bom dia, a música pode ser Ternura dos Teus Olhos. Se for atendido, agradeça. É o Paulo Júnior, aqui do 2º Distrito, de Bom Jesus.
0: Ah, do 2º, né? O 2º de Bom Jesus. Aí o pessoal do 2º.
1: Segue em peso, de tudo que é lado, né? Santa Catarina, Rio Grande do Sul, Paraná.
0: Brasil.
1: Campo Grande.
0: Austrália.
1: Austrália, né? Não, Itália, né? Pessoal de Portugal, né? Bastante gente.
0: E agora, Duarte, vem aí de pé no estribo, então, pé no estribo, Fabiano.
1: Abra a gaita, gaiteiro.
0: Foi pedida.
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0: Seguimos aí com o Campo e Galpão, 8h19, agora 8h19. Vamos lá, a temperatura segue aí, uns 17 graus, né? Tempo encoberto aí, meu Deus do céu. Segue o tempo murrinho aqui dentro. 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Isso aí, Duarte, vamos lá.
1: Segue o difluxo, que nem diz um amigo meu. Segue o difluxo aí. O pessoal aí segue ligando aí, nosso amigo biotônico. Biônico?
0: Ah, o biônico.
1: Biônico aí, nosso amigo biônico tá ligado, pediu uma maneira de respeito. Aquele abraço aí, biônico. Também queria mandar um abraço especial aí pro Felipe Pires aí, né? Ele que foi o comandante da Semana Farroupilha 2026. Ontem ele fez a prestação de contas aí, um excelente trabalho, coisas para acertar sempre tem, Felipe, não esqueça disso. E um abraço aí toda a ele e toda a sua equipe aí da Associação dos Amigos da Semana Farroupilha. Tá bueno por demais.
0: Bem bom, né? Parabéns, é isso aí. A gente faz.
1: É que nem você.
0: Aí o Valmir Guaraná, não mandei o alô pro Guaraná, ó, meu Guaraná, grande Guaraná, né?
1: O senhor também, foi muito bem falada a feira aí do agro no Prado, né? Então, como você disse, não foi só tu, foi cada um dando um pouquinho de si para fazer
0: uma, acontecer. É uma união, né? Quando para acontecer dar tudo certo, tem que ter uma união de forças aí. E aí dá, quando um quer fazer sozinho, daí começa... Quando todo mundo pega junto e faz acontecer, daí vai. Daí vai
1: acontece,
0: dar tudo certo.
1: É isso aí, bem certo. É isso cada aí. Um pega numa ponta, né, Felipe?
0: Daí a coisa acontece.
1: Só tem que dar certo.
0: Tem que ter um rumo só, né? Ninguém puxar para trás. Aí. Tem os que puxam, né? Sempre. Mas esses aí vão de arrasto.
1: Geralmente é a minoria.
0: Aí vão de arrasto.
1: Abraço aí, Orlando Ribeiro. Aí já tá conosco ligado aí, tio Maestro Orlando. Aquele abraço.
0: É isso aí, um abraço também do Arte pro Álvaro Rodrigues, tá na escuta aí, na mesma frequência.
1: Na mesma frequência, olha aí a maneira de respeito.
0: Alô, Fábio Silveira no Pinhal da Serra também, quem mais tu tem aí, Duarte?
1: Não, aí, vamos deixar pro outro bloco aí, que daí então, o pessoal tá pedindo música e vamos...
0: Então tem a maneira de respeito e isso é a integração, Duarte.
1: Ah, e pra turma do café aí, já estão aí na escuta, já tomaram café, com certeza, o Vladimir, o André, o Evandro, o Gurizada, alô, Alemão lá no Mercado Público, alô, César.
0: Yeah.

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8: E aí, agora 8h35.
9: Aí, pessoal, aí, bueno.
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8: 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Um
9: abraço aí pro seu spam. Seu spam que fica ligando o dia inteiro pra gente.
8: Ah, é, ligado.
9: E as operadoras de celulares também. Muito abraço, muito obrigado. Gosto muito da gente.
10: Ligo pra gente aí.
9: Seu spam e a dona das operadoras de telefone. Alô, tio Jussi Barbizan. Você mudou, mano. Mas por que não veio antes? Mas que tal, ó. Pediu aí.
8: Tá bem louco.
9: Vamos ver quem tá aqui, é Tio de Freitas.
8: Vai rodar nesse bloco aí.
9: Aí temos aqui o nosso amigo Sadi. Gostaria de ver a música de Ernesto Nunes, Cabelo Branco. Ofereço pra esposa Almira, as cunhadas Lourdes, Eva, Laudira, os casais Paulo, Janete, Júnior, Aline, Gustavo, Michele. Amigo Sadi do Campestre. Mandando também pro amigo Elias Vanin. Já tivemos o Grenal do Século, amanhã tem o Grenal do Desesperado.
8: Meu Deus. Olha lá, é uma situação.
9: Olha lá o Marronzinho lá andando lá, ó. Tua... Tá. Gauchada, amigo.
8: Também o alô Paiara e o seu Davi na Enxuvia, também o compadre Vanir e a Silvana aí, também o Flávio no Ranchinho, aquele abraço pra toda a turma aí, vamos lá. E agora, Duarte, então, não mexa com quem tá quieto. E dia de chuva nesse bloco aí.
9: O dia de chuva, para aí tem o áudio. Para aí só um pouquinho. Aperta o stop aí para largar o áudio do rapaz. Cadê você? Tá aqui nosso amigo Alisson, nosso amigo Alisson tamanho.
11: Bom dia, tio Duarte, tá certo? Manda aí para nós aí, amanheceu chovendo. Temos indo rumo à Raia Gaúcha. Vamos lá lidar no sítio, não tem o que fazer.
9: É isso aí, tio Alisson, aquele abraço.

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2: 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Agora 9 da manhã. 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É isso aí, né, Duarte?
6: Eu acho que é isso então agora.
2: O Douglas aí pediu uma música, ele e o seu Paulo lá, o Meu País, do João de Almeida Neto. Essa música fala muita verdade.
6: Muita coisa. Um abraço aí, tio Vicente Antunes aí, nosso vizinho aí.
2: Lá o vizinho, alô vizinho.
6: Chuvia. Aquele abraço. Mas também o patrão Adelar Borges está ligado conosco, mandando um alô pro pessoal aí dos Cavaleiros do Quinto. A todos os amigos aí que estão de ouvido atento conosco aqui. Eu acho que dito isso, estamos encerrando. Eu vou encerrando, me despedindo cantando. Não, vou me despedir só dando tchauzinho para vocês aí.
2: Isso aí.
6: Grande abraço a todos, excelente final de semana. Estaremos de volta aí no meu caos na quarta-feira no Bom Dia Gaúcho.
2: Obrigado aí, Duarte.
6: Abraço.
2: Valeu, valeu.
6: Tchau, tchau.
2: Bom feriadão aí, um abraço. Vamos embora, pessoal. Vamos deixando para fechar as últimas aí, então. O Tordilho Negro aí que tinham pedido. E também... Ah, tá aqui o pedido, deixa eu achar aqui. Gostaria de ouvir. Muito bom dia, desejo um ótimo dia abençoado para todos os ouvintes. Gostaria de ouvir a música Tordilho Negro, Os Serranos. Forte abraço, programação nota mil. Quem é que era mesmo que mandou isso aí? Mandou no...
6: Deixa eu ver aqui. Como é o nome do gaúcho? É que às vezes tem um boto, ele bota, mas não bota um nome.
2: É,
6: aqui, ó, Luiz Fernando Cabral.
2: Luiz Fernando Cabral, então pra ti aí, vamos lá então. Abraço, pessoal, e até sábado que vem, gente. Vamos embora, dona Jalira.
7: Tchau, tchau, queridos. Tchau pra vocês. Bom final de semana. Até sábado que vem.
2: Valeu, galera. Até, tchau, tchau.

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1: Buenos dias, vacaria. Buenos dias, sul do meu Brasil. Buenos dias, mundão velho de Deus. Através das redes sociais. Que bom a gente poder estar aqui mais um sábado com vocês. Abraçar a cada um e dizer muito obrigado pela companhia de todos. E tocar os cavalos devagarinho do nosso jeito. Abraçar o meu amigo Duarte, o Zamboni, que estiveram trazendo através da nossa 96.5, a nossa Rádio Esmeralda, das 6 até agora. E o Duarte começou um pouquinho antes, né? Às 5 foi por aí, Duarte? Ou tu chegou às 5h15? É por aí, né? Um abraço a vocês. E hoje tenho o privilégio no início do programa, o Duarte, de técnico de som, tá se promovendo, esse guri. Que bom, né? Mas a gente quer abraçar a todos. A você que está no seu serviço, a você que está nos levando de carona, a você que está em casa. De repente alguém tem que estar em casa, afinal de contas, sábado, início de feriadão, está por aí, mas ligadinho com a 96.5. Um abraço, um beijo no coração de todos e vamos tocar os cavalos devagarinho do nosso jeito. Tempinho enferruscado, né? Estive lá para os lados de Esmeralda, Pinhal da Serra ontem. Barro bastante. E essa garoinha aí que faz barro, né? É, vamos desse jeito, né? 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Quero mandar um abraço para o meu amigo Linenso, o homem que entende tudo de reforma de acordeões. Abraço para ti, Linenso. Para toda a tua família, o filho Jefferson, grande gaiteiro. Um abraço, obrigado pela audiência de vocês. Também quero mandar um abraço pro pessoal ali na Progresso, Jardim dos Pampas, o meu amigo Fefo, mas também o seu Zorinha, Dona Maria, o Sérgio, o Batatinho, o Micael, um abraço para vocês aí, gurizada. O Fefo tá lá pros lados de Santa Catarina, um abraço aí para todos vocês. Muito obrigado pela audiência. Dizer pro Fefo que a nave parece que ficou boa, né, Fefo? Um abraço para vocês aí. 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Tá dado o recado aí, gurizada. Já aproveito, mandar um alô também para aquele pessoal lá do interior, que hoje estão meio recluso, né? Mas sempre ligadinho com a gente, que bom ter vocês na nossa companhia. Daqui um pouco temos uns alôs aqui, mas vamos tocando os cavalos devagarinho. E também quero dar as boas-vindas, depois, eu acho que de um ano, voltou, ela voltou novamente. Meu amigo Mário Minoso está aí hoje para atender os telefonemas de vocês. Pode pedir sua música, claro, sempre na medida do possível. Peçam a música, eu tô devendo e na medida do possível vamos pagando. E daí, falando de coisas boas, e daí, tá ali, ó, bonito por demais, o nosso amigo Duarte na técnica de som. Coisa boa também, né? Eu tô vendo que quer ficar meio sócio, eu acho. Será que não? Não, não é tudo isso, né? Duarte, vamos trazer aí pro pessoal escutar Entrando no Bororé, grupo... Quero, quero. Depois vem aí Luz do Meu Rancho, só para os casais apaixonados com o Porca Véia, saudoso Porca Véia. E o Meu Velho Pai, com esse amigo de vocês, acha aí, com a participação dos Zacarianos, para botar uma musicazinha mais animada. É contigo, meu parceiro.

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Vamos embora, gurizada, tocando os cavalos bem devagarinho do nosso jeito para não estropiar no subir do morro. Que bom ter vocês aí na nossa companhia e vamos levando prosa e verso devagarinho do nosso jeito para não estropiar no subir do morro, principalmente se tiver pedregulho, se for pro lado lá da Coxilha Grande, também para aqueles lados lá, tudo. Tu conhece lá, né, Duarte? Temos que ir devagarinho, para não estropiar os cavalos. Vamos cuidar bem dos nossos bichos de estimação. São Pedro, Coxilha Grande. E vamos embora para aqueles lados. Um abraço lá pro meu amigo Olibone, sempre na escuta, né? Um abraço aí, Olibone. E todo o pessoal lá do... Daqui um pouco vamos achar aí a música lá que foi a mais popular aqui no festival. Vamos achar daqui um pouco, vamos rodar essa... Oriundo! Lembrei da música, daqui um pouco vamos rodar para esse pessoal aí desses lados de lá. 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Tá dado o recado aí. 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Abraço aí, Mari, toda a equipe aí que estão sempre ligadinho com a gente. Também quero mandar um abraço pro seu João lá no quilômetro 5, seu Ivaristo da Almagro, que no quilômetro 4, sempre ligado com a gente. Chego aqui, abraçar o pessoal da Padaria Italianinha, toda a família Segala aí, um abraço para vocês, muito obrigado pela audiência de cada um. E chego aqui em frente à Igreja da Glória, abraçar seu João Fernandes, o Flávio, a dona Ida e todo o pessoal que tá por aí. Vem música da boa aí para vocês, gurizada. Que bom que vocês estão ligados com a gente. É sábado, hoje, ontem já começou a véspera do feriadão, né? O pessoal tá por aí ligadinho com a gente. Que bom ter vocês na nossa companhia. Tempinho desse jeito aí, vento, garoa, mas faz parte, né? Estamos na primavera, uma transição para o verão. Ah, gostou dessa aí, Duarte? Estamos na primavera, uma transição para o verão. Parabéns à tia Celi, lá no Pinhal da Serra, onde eu estive abraçando pessoalmente. A minha tia, uma das tias, não vou dizer a minha tia do coração, mas uma das tias, né? Homenagem dos filhos, genros e netos. Parabéns, tia Celi. Recepção 100%.
e só em lhe abraçar foi o presente que eu ganhei. Você é de aniversário, mas o teu abraço foi o presente que tu me deu. Abraço, Jaceli. Obrigado pela audiência. Alô também para o Turquinho Calceteiro, sempre na escuta. Abraço aí, com o Turquinho, e toda a equipe aí que estão sempre ligados, o pessoal aí do bairro Monte Claro. Alô também para o parente Nedir, né? Um abraço para dona Terezinha também, para Lívia. Um abraço para vocês aí, obrigado pela audiência. Tá chegando mais recado aqui. O Paulo Júnior pede a música Sina de Andejo, lá no segundo distrito de Bom Jesus. Abraço ao pessoal do segundo distrito, mas abraço também a todo o pessoal lá de Bom Jesus. E dou uma esticadinha. Vou lá em São José dos Ausentes abraçar esses amigos aí. Meu amigo Paulo esteve aí nos visitando essa semana. Um abraço aí. Paulo, o Paulo Pereira, né? Alô também para o Turquinho, tá sempre na escuta. Também um alô para o Luciano Rec, do Banco dos Aposentados. Abraço aí, Luciano. Tô te vendo tomar um mate, trocar umas ideias contigo aí. Essa semana eu apareço por aí. O Biônico tá pedindo uma música, uma vaneira de respeito. Vamos achar aí, Biônico. Obrigado pela audiência, parceiro velho. Que bom ter vocês na nossa companhia. Conversamos demais pelo nosso tamanho. Vamos tocar os cavalos do nosso jeito. Meus amores, Luiz Marenco, minha biografia José Mendes e parceiros com o grupo Cordiona. É música da boa, é sucesso, é pra vocês.

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0: Vamos embora, gurizada, tocando os cavalos bem devagarinho do nosso jeito, mas agora já temos novidades aí para vocês. Meu amigo Marcos Cola Duarte tem novidades para vocês. É contigo, Marquinhos.
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11: Vamos embora, gurizada, tocando os cavalos bem devagarinho. Tu sabe que o Duarte não é qualquer matungo, é meio taura de corrida. Se botar na cancha reta, ele corre bem, né? Obrigado, Duarte, por enquanto. 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Mas também um alô aqui para minha amiga Jussara Casal, sempre na escuta, obrigado pela audiência. Também aqui tem um recado ali do Gringo Agropecuárias, Loimier. Um abraço aí, guri. Ele tá pedindo uma música e um alô especial para a dona Marina, que está de aniversário esta semana. Parabéns, muitas felicidades, muitos anos de vida. E para ti, Marina, vai todo o programa de hoje. Muitas felicidades, muitos anos de vida e que Deus ilumine o teu caminho sempre. É o que a gente deseja. Antes de anunciarmos aqui as próximas músicas, já vou mandar um alô lá para a farmácia do Joel. O pessoal tá ligado com a gente, né? Sempre ligadinho aí, um abraço pro Joel, especialmente pro Sargento Dallas, ontem não pudemos tirar aquela teima, né, Sargento? Mas um abraço pro Sargento Dallas, um abraço pro Sidinês, chegou a tua vez, também o Jabuti, às vezes está lá, às vezes está aqui, o Fio, o, também o Felipe Carlotto, o Bortola, toda essa turma aí, o Éder Lima, também quero abraçar o Tchucata, o homem do Vermelhão da Serra, que estão sempre ligadinho com a gente. E que bom ter vocês com a gente sempre, né? Um abraço a todos os amigos aí. Vamos esquecer de alguém, com certeza, né? Ao Everton, se queixa que mandou um alô pra ele. Um abraço ali na Santos Dumont. Também o Paulinho Brando. Um abraço, guri. Que bom ter vocês aí junto com a gente sempre, né? Todo o pessoal aí do bairro Santa Terezinha e arredores. Tá dado o recado? Antes de nós chamarmos o Sidney Andrade, já vamos anunciar as músicas, depois voltamos direto, né, Duarte? Sina de Andejo, todo evento pagando o Grupo Rodeio. Vaneira de Respeito, Os Monarcas. Larga aquela vinhetinha do saudoso tio Gildo aí para nós. E Milonga para mim. Essa eu quero oferecer para uma pessoa muito especial. Vou deixar no ar que ela sabe que está recebendo essa homenagem minha, né? Aizá, gurizinho, aguenta coração. Vamos chamar antes das músicas? Vamos chamar aí meu amigo Sidney Andrade, das lojas Kellerman. Bom dia, parceiro.
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0: Dia, mês é todo ano, mas quero mandar um alô pro nosso técnico de som, Tidão. Foi a multidão ou tu deixou nós na mão? Abraço, guri, tá chegando música da boa.
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Meu grande amigo lá, o Vírus Siqueira, é o Gildinho dos Monarcas. Quero te mandar um grande abraço e parabéns pelo programa Prosas e Versos. E roda uma dos Monarcas.

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Vamos embora, gurizada, tocando os cavalos bem devagarinho do nosso jeito para não estropiar no subir do morro. 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Obrigado pela audiência, parceiro velho. 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Também o Fernando Cabral pede uma música aqui, Casamento da Doralice com o Serrano, e oferece para todos os ouvintes. Obrigado pela audiência, parceiro velho. Vamos homenagear a todos que estão sempre ligadinho com a gente. Que bom ter vocês na nossa companhia. Esse bloco eu quero oferecer também para a Tia Cência lá no Monte Alegre dos Campos, também o João Linto, a Dona Helena, o Juliano, um abraço para vocês aí e todos os amigos aí do Monte Alegre dos Campos, minha terra natal. Um abraço para vocês aí, muito obrigado pela audiência de todos. E vou dar uma esticadinha lá em Flores da Cunha, abraçar o Tio Miro, a Tia Gema, e todos os amigos aí de Flores da Cunha, tô devendo uma visita. Eu acho que vou levar o Mário de motorista comigo lá, pra gente não se incomodar, né? Às vezes tu toma um chimarrão a mais, perde o sono, então daí, né, o Mário de motorista aí, nós vamos tocando os cavalos bem devagarinho. E agora temos que ir pela 282, né? Não sei se já tá liberada a 116, mas vamos aqui pela 282, chegamos direitinho ali na Flores da Cunha. Um abraço a todos os amigos, a família Mantovani, Passarinho, todos vocês aí que estão sempre ligados com a gente, pessoal ali do Nova Pado também. Pessoal, vem música da boa aí, quero oferecer pro meu filho lá em Passo Fundo, adoro essa música, Namoro de Corvo, e também pra namorada dele, a Mari, um abraço para vocês aí, obrigado pela audiência. Então, tá chegando aí Namoro de Corvo, Leonel Gomes. É mentira, ou mentira desses loucos com o velho milongueiro. E Casamento da Doralice, tô devendo, tô pagando com os serranos. É contigo, Duarte!

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Vamos embora, gurizada, tocando os cavalos bem devagarinho do nosso jeito para não estropiar no subir do morro. 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Abraço para vocês aí, bons negócios, é o que a gente deseja. Os recados não param de chegar e a gente vai tocando os cavalos devagarinho do nosso jeito. A dona Juvina, do bairro Borges, tá homenageando, parabenizando o Luiz Carlos, lá em Caxias do Sul, esteve de aniversário. Estão pedindo a música aqui.

O Daniel Zanotto, de Esmeralda, está pedindo a música Mais Andanças com o Serrano e oferece para Santa Catarina, Simone Bianek. Um abraço para vocês e o pessoal de Santa Catarina, sempre ligado com a gente, a nossa bela e Santa Catarina. Aqui o pessoal está tapado de judiaria, temos que achar aqui. Estão oferecendo para o Romaldo Michelon e também para dona Suzete, né? Vamos achar aqui daqui um pouco e vamos rodar para vocês aí. Tapado de judiaria, já vou deixar meio reservado aqui. Temos algum recado antes ou posso anunciar as músicas, Tidão? Ah, quero soltar um soguete que o Tidão apareceu. Ele chegou no recinto, assumiu o comando, agradeceu o Duarte. E aí agora o Tidão toca os cavalos comigo até meio-dia, não, mas uns minutos antes do meio-dia nós vamos estar aqui peito a peito, né? O que, que foi pedido aí? Já pedi as músicas ou ainda não? Tá tudo estipulado aí, Tidão. Baile da Serra, saudoso Porca Véia, chofer de praça com os raízes, abraço aí, gurizada. Eu sei que estão sempre ligados com a gente não roda bandinha aqui, mas essa música do saudoso Teixeirinho, vamos rodar pra quem pediu, né? E Novas Andanças com o Serrano, é música da boa, tá chegando aí, é contigo, Tidão.

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1: Olha o táxi aí, gente! É, chofé de praça, gente boa!

0: Dia, mês e todo ano, mas agora eu quero chamar o Marcos Cola Duarte com novidades para nós. Prega-lhe o grito aí, Marquinhos.
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Vamos embora, gurizada, tocando os cavalos bem devagarinho do nosso jeito. E já estamos 11 horas e 8 minutinhos. 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Tá dado o recado aí. Um abraço para todo o pessoal aí do bairro Monte Claro. Falando em Monte Claro, a dona Zélia do Monte Claro está pedindo a música Neta da Viúva com o grupo Cordiona. Daqui um pouco nós vamos rodar aí. Um abraço, obrigado pela audiência aí. Está oferecendo para todos os seus netos e também para a dona Zélia, né? Um abraço para vocês aí. Muito obrigado pela audiência, dona Zélia. Depois do Bloco Sertanejo, nós vamos rodar para ti aí. O Jairo está pedindo a música Vaneira Santo Antônio. Oferece para o pessoal da Rodoplast. Um abraço aí, Jairo, grande gaiteiro, grande amigo da gente. Obrigado pela audiência, guri. Também vamos trazer o Bloco Sertanejo aí, já quero aproveitar, mandar um abraço para todos os colegas taxistas que estão sempre na escuta, meu amigo Cascão, o Papagaio, todos os amigos, obrigado pela carona, e o pessoal dos aplicativos também que estão sempre ligados com a gente. Também quero mandar um alô especial para aquele pessoal que está sempre ligado com a gente, pessoal da construção civil, né? Carpinteiros, pedreiros, construtores, serventes, muito obrigado pela audiência de cada um de vocês, bom trabalho, e parece que trabalha até o... parece-me que trabalha até o meio-dia hoje e depois só terça-feira, né? Coisa boa, né? Um abraço para vocês aí, obrigado pela audiência. E já quero mandar um abraço também lá para dona Zê, que tá sempre na escuta, o Xixila, o Bailão, o Zé Pintor, também o Carcaça, o Douglas, toda essa turma aí, o César, o Eduardo, o Jones, também quero abraçar o Giovanni Michelon, né? Todo esse pessoal aí que estão sempre ligado com a gente, que bom ter vocês na nossa companhia. Ah, seu João Rezende, né? Um abraço, tô devendo uma do Florentino, vamos ver se achamos hoje aí, seu João. Mas um abraço a todos vocês aí, muito obrigado pela audiência de cada um de vocês. É o Bloco Sertanejo, num sábado velho de garoinha, meio nublado aí. Vá com Deus, Roberta Miranda, Tidão. Massa Falida do Duca e Dalvan. E Acidente de Amor com Gino e Geno. É o Bloco Sertanejo pra vocês. Aguenta, coração!

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Vamos embora, gurizada, tocando os cavalos bem devagarinho do nosso jeito. Quero mandar um bom dia, um abraço lá pra Rosana. Um abraço a todos da melhor idade que estão sempre na escuta. Tô devendo uma visita aí no mercado público. Abraçar todo esse pessoal pessoalmente, mas muito obrigado pela audiência de todos da melhor idade. Obrigado pela audiência. Gurizada, o relógio anda mais do que notícia ruim aí, mas vamos trazer mais duas músicas para vocês e depois a gente volta com aquele chasque, velho, sincero para vocês. Judiado da Idade, Pedro Hortaça e a neta da viúva, tô devendo, tô pagando pra dona Zélia, que tá sempre ligada com a gente, com o Grupo Cordiona. É contigo, Tidão!

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tudo que é bom se termina. Cumpriu-se o velho ditado. Eu que dançava embalado nos braços da doce China, escutei de relancina que este relógio velho lobisomem estava quase me mandando embora. Mas antes de ir embora, a gente quer agradecer a audiência de cada um de vocês, agradecer os nossos apoiadores, agradecer o Mário Minucci que veio conosco hoje aí. Tidão, chegou o homem, chegou o Duarte também, que esteve com a gente aí na técnica de som. Abraçar a todos os nossos ouvintes, desejar um ótimo final de semana, um ótimo feriadão e já deixar aquele convite, Taura de Rodeio, para o próximo sábado a partir das 9 horas. Estaremos aqui com vocês através da 96.5, levando prosa e verso. Um abraço a todos, desejar um ótimo feriadão, que Deus abençoe a todos, uma ótima semana e, se Deus quiser, no próximo sábado estaremos aqui novamente, ao vivo e a cores, para vocês, levando o nosso recado. Vai ficar aí, então, Prenda Minha, Telmo de Lima Freitas, depois vem aí Sanfoneiro Pachola, Adelar Bertucci, e para encerrar esse programa de hoje, no Cabo do Socador, hoje Chacreiros. Abraço a todos, Deus abençoe a cada um de vocês e até sábado que vem. Tchau, pessoal!

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10: O tempo aqui em Vacaria é instável, a previsão, hoje, amanhã e depois chuva. As temperaturas mínimas de hoje até segunda-feira, 13, máximas hoje 20, amanhã 17 e na segunda 18, umidade 94% e 95%. Sol nasceu às 5h52 e às 18h29 o pôr do sol, vento 12 km por hora, índice de pólen é alto.
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10: Guarda Municipal anotou 3 acidentes e 4 motoristas notificados. Mulher é presa após ferir companheiro com faca, foi lá em Caxias do Sul. Operação policial combate esquema que movimentou 32,3 milhões de reais.

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9: O tempo aqui em Vacaria é instável, a previsão, hoje, amanhã e depois chuva. As temperaturas mínimas de hoje até segunda-feira, 13, máximas hoje 20, amanhã 17 e na segunda 18, umidade 94% e 95%. Sol nasceu às 5h52 e às 18h29 o pôr do sol, vento 12 km por hora. Índice de pólen é alto.
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9: Guarda Municipal anotou 3 acidentes e 4 motoristas notificados. Mulher é presa após ferir companheiro com faca. Foi lá em Caxias do Sul. Operação policial combate esquema que movimentou 32,3 milhões de reais. Operação contra a agiotagem prende 5 pessoas em Bento e Carlos Barbosa. Novilho é destaque em preços nas feiras da primavera. Alckmin defende reforma do judiciário para segurança jurídica. Record cancela debate entre os presidentes ou os candidatos a presidente da República. E ainda as informações do esporte. 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
11: Está começando aqui pela Esmeralda, Espaço Cultural. O nosso comentário de hoje vai falar sobre histórias e causos de antigamente que são passados de pai para filho. No segundo bloco, um caso muito interessante e, quem sabe, até engraçado, acontecido no nosso interior. Depois, a nossa sugestão musical. Começando agora, Espaço Cultural. 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
11: Todas as famílias têm histórias que passam de uma geração para outra. Você aí, que gosta de ouvir nossas histórias, deve conhecer um monte, não é mesmo? Em todos os lugares do mundo existiram pessoas que se dedicaram a registrar a vida de antigamente e buscavam apoio, sabe onde? Pedindo para os avós e pais contarem histórias engraçadas e interessantes que aconteceram com eles. E as histórias brotam nas lembranças dos idosos. Nos tempos antigos, era comum as pessoas se reunirem ao redor do fogo para contar histórias. Hoje, ainda podemos encontrar pessoas contando e repetindo histórias, preservando velhas tradições e costumes. Cada história carrega consigo uma lição, um ensinamento ou uma situação muito engraçada que principalmente as crianças adoram ouvir, mas os adultos também. Quem nunca ouviu de alguém da família uma história espirituosa ou curiosa? Na linguagem oral, a contação de causos é uma das mais antigas formas de comunicação existentes. As histórias têm um papel muito importante no desenvolvimento das culturas. Além disso, o ato de ouvir e contar histórias contribui muito para o desenvolvimento do pensamento crítico das pessoas. É também contando e ouvindo histórias que resgatamos nossas memórias culturais e afetivas, fundamentais para descobrir quem somos e como lidamos com os outros. A gente diz muito que as pessoas que desenvolvem bem a habilidade de ouvir, essas pessoas se tornam mais capazes de lidar com as diferentes questões do dia a dia. É aprendendo com as experiências dos outros que construímos melhores experiências no futuro. E daqui a pouquinho, logo após o comercial, uma fantástica história, um causo que você vai gostar muito. Já voltamos.
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11: Aqui, Esmeralda, a rádio de nossa preferência em todos os horários. O programa que você está ouvindo é Espaço Cultural. A história, ou o caos que vamos contar hoje, veio lá do interior de Bom Jesus. Acho que você vai gostar. Prepare-se e vamos lá. Pois apareceu uma certa época no interior de Bom Jesus um senhor de cor, já meio velho, que se dizia macumbeiro e fazedor de trabalhos para ajudar as pessoas que acreditassem em suas rezas. Aconteceu que nessa mesma época, dois fazendeiros, pecuaristas, estavam enfrentando grandes dificuldades, pois uma peste estava dizimando o gado e eles não sabiam mais a quem apelar. Certo dia, ficaram sabendo do tal preto velho. Buscaram informações e dirigiram-se até o local onde fora montado o terreiro, denominado Bonju Axé. Falaram com o homem, explicaram o problema e foram informados que ele prepararia o terreiro, montaria o picadeiro e a encenação toda, prometendo solução imediata dos problemas dos coitados. No dia combinado, voltaram ao local ansiosos por verem as suas preces atendidas. Um deles, um dos fazendeiros, tinha um problema numa perna que era um pouco mais curta do que a outra, e a diferença era compensada por um volumoso taco no solado da bota. E chegaram devagarinho, entraram no local e foram falar com o preto velho. Ele então pediu que aguardassem na sala, pois estava no terreiro concluindo os preparativos para o ato. O macumbeiro acendeu então muitas velas grandes, queimou algumas ervas, incensos rudimentares, espalhou grãos, ossos, chifres e cascos de gado pelos cantos. No centro, desenhou no chão uma grande estrela de 6 pontas. Em cada ponta, mais uma vela. E ainda colocou um punhado de pólvora ao redor da estrela, para dar mais efeito pirotécnico. Chamou então os viventes. Mandou que tirassem as botas, entrassem no terreiro e ficassem acocorados. Iniciaram-se as rezas. 2 charutos na boca, dança frenética, gritaria, começou a baixar caboclos e o ambiente ficou agitado. Sem dizer nada, sem avisar, o preto velho tocou fogo na pólvora. Ah, mas aí foi demais. Os 2 fazendeiros se desesperaram e correram para fora, calçaram as botas e foram ao mundo. E um gritava: "Meu Deus, minha perna aumentou!" E o outro, mancando, dizia: "A minha encolheu, desgraçado!" Na verdade, não se deram conta que na pressa e no susto tinham calçado as botas trocadas.
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11: Aqui, Esmeralda, e o programa que você está ouvindo é Espaço Cultural. Baitaca é o nome artístico de Antônio César Pereira Jaques. Ele nasceu em São Luís Gonzaga, no dia 23 de dezembro de 1965. Cantor e compositor de música tradicional gaúcha, num estilo bem galponeiro. Em suas composições, algumas letras são em duplo sentido e contam histórias sobre a vida no campo. Baitaca nasceu na localidade de Rincão dos Pintos, que fica no interior de São Luís Gonzaga. E já aos 14 anos, conquistou o primeiro lugar em um concurso de trovas na categoria Mirim, no CTG Sinos de São Miguel. Passou a trabalhar como peão de estância e, nas horas vagas, compunha e cantava. Em Porto Alegre, trabalhou como servente algum tempo mais tarde. E ele trabalhava fazendo... Enquanto trabalhava, ele fazia trovas e se virava como podia. Em 1996, aos 31 anos, ele fez seu primeiro registro fonográfico em uma fita cassete e começou o sucesso de Do Fundo da Grota. Essa letra é bem peculiar e fala sobre a vida no campo e faz com que as pessoas se identifiquem e decorem facilmente. Ainda muito novo, já compunha suas próprias músicas e as guardava para utilizar futuramente, quando surgisse uma oportunidade. Baitaca iniciou a carreira profissional no mundo da música apenas aos 30 anos, quando gravou a sua primeira fita. Antes disso, o Antônio César realizava apenas trabalhos braçais, pesados, como ele mesmo chama. E em 2014, ele foi homenageado pela Câmara de Vereadores de Vacaria, que lhe concedeu o troféu Candeeiro Farrapo. A nossa sugestão de hoje, com Baitaca, Do Fundo da Grota.

0: hoje vamos ficando por aqui. Agradecemos a sua audiência, os trabalhos de gravação do Felipe Soldatelli, diretamente aqui de casa, e do Juliano Branco nos estúdios da Rádio Esmeralda. 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Esta é a equipe que está sempre presente para levar até você cultura pela Esmeralda. Uma boa tarde, uma boa semana e até o próximo sábado.
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7: Esmeralda FM, Jornal do Meio Dia desse sábado para IMEC, ZC, Universitário e Point Car, trazendo agora Marcos Duarte com o esporte.
8: Vamos lá então com as informações do esporte para você aqui na Rádio Esmeralda. 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Vamos estar trazendo para você agora informações, destaques, é claro, da dupla Grenal, que estará em campo nesse domingo. 5:30 PM, horário para estar aí definindo o futuro, podemos dizer assim. É um clássico aonde, principalmente para o Grêmio, tem uma importância muito grande nesse momento. Maior até do que o Inter. Mas como assim, se ambos estão na zona do rebaixamento? É que dentro daquela previsão que se tem para a dupla Grenal sair da zona do rebaixamento, em casa, vitória é fundamental. Sim. O Internacional, no jogo da metade da semana, fez a vitória sobre o Corinthians. Um passo importante foi dado. Agora, fora de casa, conquistar pontos é bom, faz bem. E isso, para o Internacional, é que ele espera que aconteça. Mas tem um detalhe muito importante neste momento. A dupla Grenal vive uma situação idêntica. E não tem como afirmar se vai dar A, B ou C. Não tem como. O certo é que, além de muita tensão no ar, vamos ver uma partida onde as estratégias serão agora utilizadas, tanto por Eduardo Batista como por Renato Portaluppi. Quem se dará melhor? Qual é o esquema de jogo adotado pelo Grêmio e qual será o esquema de jogo adotado pelo Internacional? Esta é a questão. É o que vamos esperar para ver como vai se confirmar também. Com certeza, a gente vai ter um jogo onde o torcedor gremista e o torcedor colorado ficarão ligados na TV nessa expectativa. E 5:30 da tarde, então, é o jogo que vai estar acontecendo. Quero lembrar para você também, o tempo colaborando, amanhã teremos jogos no Altos da Glória, jogos esses válidos pelo Campeonato Amador Série A aqui de Vacaria. Partidas essas que vão estar iniciando a partir das 14 horas, quando teremos na semifinal da competição Cristal enfrentando o Real Madrid, logo após União Chico Mendes jogando contra Borrachos. Jogos que acontecem, portanto, aí no Altos da Glória neste domingo. Importante a gente destacar, jogão de bola para todos que queiram estar aí também fazendo parte desta festa, tá certo? Falando em festa, terça-feira no ginásio do DMD tem semifinal do Indústria e Comércio de Futsal. Climatizar Fazenda Três Rios enfrentando a Cooper Valhar, logo após tem Resfriar de Pascoal jogando contra Rodaros e Skill Pomar, jogos que acontecem no DMD. Falando em DMD, Copa Muxer de Futsal, teremos neste domingo, amanhã, portanto, Vacaria jogando contra a Esmeralda nas categorias Sub-11, Sub-13, Sub-15, Sub-17 e Sub-20. Tá aí as informações do esporte. Segue no seu rádio, José Valdir Bosque, sequência do Jornal do Meio-Dia. A todos, uma ótima tarde.
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7: Esmeralda FM, Jornal do Meio Dia, desse sábado, trazendo agora todas as loterias, começando pela loteria das 18 horas, o quinto prêmio, 1.481. Quarto prêmio, 9.663. Terceiro prêmio, 8.296. O primeiro prêmio, aliás, o segundo prêmio, 1.124. E o primeiro prêmio, isso sim, 5.420. Das 14 horas, 9.790. O primeiro. Das 16, 8.539. O primeiro prêmio. E das 21 horas, 2.056 é o primeiro prêmio. Loto Fácil, o resultado do concurso 3.801, os números sorteados 03, 04, marquem também o 07, 08 e 09. Depois vem o 11, 12, 13, aí vem o 15, 17, 19, 20, 21, 23 e 24. São quatro ganhadores, cada um vai receber 322.727.

principal tem 69 com 4 acertos, 10.266 para cada um deles. Vamos trazer agora Loto Mania. Concurso da Loto Mania é o 2.986, os números sorteados 07, 12, 13, depois vem o 18, 19, 24 e 25, 31, 35, 37, 38 e 39, 48, 54, 81, 82, 85, 90, 93 e 98. Com 20 não tem ninguém, tem 7 com 19 acertos, 47.366 a cada um deles. Agora a dupla cena, vamos lá então. O resultado do concurso 3.019 no primeiro sorteio, 03, 11, 17, 22, 29 e 39. No segundo sorteio, 08, 16, 31, 35, 44 e 47. Primeiro e segundo sorteio, não tem ninguém com 6, mas no primeiro tem 17 com 5, 4.827. E no segundo tem 14 com 5 acertos, 5.275. Trazendo de imediato dia de sorte. O concurso é o 1.319. Os números sorteados 02, 04, 09, 10, 23, 26, 28. Mês da sorte é janeiro. Tem um felizardo com 7 acertos. Poxa vida! 4.192.833. Ele é do Rio de Janeiro. 121 acertaram 6 números. E aí, 1.737 para cada um. É difícil sair do dia de sorte, mas aqui tem um felizardo, né? Do Rio de Janeiro, apenas um ganhador. Agora a Super 7 não tem ganhador. Concurso 909, colunas 1 e 8, 2 e 7, 13 e 6, 4 e 6, 5 e 0, 6 e 5, 7 e 4. Com 7 não tem ninguém. Tem 1 com 6 acertos e 64.117. E agora vamos trazer as informações da área da segurança pública. Vamos lá em seguida. A Guarda Municipal de Vacaria, nas últimas 24 horas, segundo informações da Marta Lima, atendeu 3 acidentes de trânsito e emitiu 4 notificações com base no Código de Trânsito Brasileiro. E também, ontem, a Guarda Municipal atendeu mais uma ocorrência, onde uma mulher foi atacada no bairro Kennedy por vários cachorros soltos, sendo que um de porte grande da raça Pitbull. Ela ficou com várias escoriações, foi encaminhada imediatamente à UPA para atendimento médico. Um dos cachorros foi morto com um golpe de faca, uma vez que não foi possível dominá-lo para que soltasse a mulher. A ONG Amigos do Bicho foi também acionada para essa ocorrência. Por enquanto, não se sabe a quem pertence esses cães. Homem de 29 anos de idade sofreu ferimentos no braço e foi encaminhado ao Hospital Pompeia, em Caxias do Sul, após ocorrência lá no bairro Bela Vista. E uma mulher de 29 anos foi presa na manhã dessa sexta-feira, suspeita de agredir companheiro com uma faca no bairro Bela Vista, em Caxias do Sul. A brigada militar foi acionada após uma denúncia de agressão com arma branca em via pública. No local, os policiais encontraram o homem, também de 29 anos de idade, com um ferimento no braço esquerdo. Ele recebeu atendimento do SAMU, foi encaminhado ao Hospital Pompeia para atendimento lá. Segundo o relato da vítima à polícia, a agressão teria ocorrido após um desentendimento com a companheira. A mulher foi localizada nas proximidades e presa. Durante a ocorrência, foram apreendidos um celular e também um cabo de faca utilizada. Suspeita foi encaminhada à delegacia para procedimentos cabíveis e legais. E na manhã desta sexta-feira, o 4º Batalhão de Polícia de Choque atuou de forma integrada com o Ministério Público do Rio Grande do Sul por meio do Grupo de Atuação Especial de Combate ao Crime Organizado, HECO,
na Operação Multiplicação, realizada nos municípios de Bento Gonçalves,

0: de Carlos Barbosa. A ofensiva resultou em 5 prisões, sendo 3 preventivas, 2 em flagrante por crimes relacionados à posse irregular de arma de fogo. A operação teve como foco 8 investigados e é resultado da investigação conduzida pelo 5º Grupo do GAECO aqui na Serra. É o 5º Núcleo Regional da GAECO. Conforme o Ministério Público Gaúcho, o grupo investigado pela concessão de empréstimos com cobrança de juros elevados e pela posterior existência de pagamentos sucessivos mediante intimidações e ameaças também, inclusive após a quitação dos valores inicialmente acordados. As investigações apontaram ainda que os envolvidos utilizavam vínculo com o crime organizado para ampliar o poder de intimidação sobre as vítimas, além de emprego de contas bancárias de pessoas físicas e jurídicas, empresas e terceiros para a movimentação desse dinheiro. As transações financeiras analisadas no decorrer da investigação alcançaram aproximadamente 32,3 milhões de reais, segundo informações da polícia e também do Ministério Público. O Ministério Público Gaúcho prendeu 5 pessoas nesta sexta-feira durante a Operação Multiplicação, que investiga um esquema de agiotagem com ameaças aqui na Serra Gaúcha, conforme a Rádio Esmeralda já havia noticiado anteriormente. O mercado de reposição da pecuária gaúcha nesta semana, nas tradicionais feiras da primavera, apresentou boa liquidez com a presença de grande volume de animais. A avaliação é do Núcleo de Estudos em Sistema de Produção de Bovinos de Corte e Cadeia Produtiva, vinculado à Universidade Federal do Rio Grande do Sul, divulgada em sua análise semanal de preço de gado e também de reposição. O novilho teve aumento de 9,88%, enquanto que a novilha subiu apenas 1,60%. Esse movimento, juntamente com as demais feiras realizadas no estado, contribuiu para manter o mercado aquecido ao longo da semana, com destaque para o novilho, que apresentou maior elevação nos preços, mesmo diante de animais com pesos mais elevados, esclarece essa publicação oficial. Um homem armado com faca invadiu o Centro Municipal de Educação Infantil no bairro São Brás, em Curitiba, na tarde desta sexta-feira, fez 13 crianças reféns. As crianças foram resgatadas e passam bem. O autor foi neutralizado e veio a óbito, informou a polícia de lá. Não há ainda informações detalhadas sobre as motivações do esquema de fazer esse sequestro das crianças, nem mesmo, segundo a polícia, sobre algum ferido. A equipe de negociação do BOPE, Batalhão de Operações Especiais, esteve lá no local, disse a tenente Letícia, da Polícia Militar do Estado do Paraná. O vice-presidente da República, médico Geraldo Alckmin, disse nesta sexta-feira, em entrevista à rádio TMC, que após a promulgação da reforma tributária, o Brasil ainda depende de uma reforma do judiciário. Precisamos ter outras reformas, reforma do judiciário, para ter a segurança jurídica. Isso ajuda também a trazer investimentos, ou seja, atrair os investimentos de lá. Tem que ter mandato para ministro do Supremo e outros tribunais. Tem que ter código de ética na questão de parentes que possam advogar nesse caso. Esmeralda FM, jornal do meio-dia desse sábado, marcando muita chuva. A TV Record comunicou nesta sexta-feira que cancelou o debate presidencial do segundo turno entre o senador Flávio Bolsonaro PL e o atual presidente da República do PT, que estava previsto para acontecer neste domingo, dia 11 de outubro. Logo após os resultados do primeiro turno, as campanhas do presidente atual e de Flávio afirmam que os candidatos tinham o desejo de participar dos debates durante o segundo turno. Na primeira etapa da eleição, apenas um debate na televisão foi marcado. 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Hoje é sábado chuvoso. Mesmo com vantagem construída pelo PL no Rio Grande do Sul, o primeiro turno, os aliados ao partido e também aos membros de partidos aliados PP, Republicano, Novo, DC, União Brasil e Podemos, seguem mobilizados para aumentar os votos para Flávio Bolsonaro do PL agora no segundo turno, mantendo o mesmo estilo de ações do primeiro turno. O grupo ainda está lapidando essas estratégias. Em seguida, do outro lado dos comerciais, vamos trazer MPF processa Shell por enchente em 2024. É o nosso próximo assunto.
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0: Esmeralda FM, Jornal do Meio Dia, desse sábado. E olha, gente, segunda-feira é feriado, é dia da criança, é dia da padroeira do Brasil, portanto, a coleta do lixo será normal. Agora, para funcionar da prefeitura aqui, só a partir da próxima quarta-feira. À noite desta sexta-feira, a Guarda Municipal atendeu uma ocorrência diferente envolvendo o ataque de cães em uma mulher no bairro Kennedy. Durante a situação, um dos animais, de grande porte, foi atingido por golpe de faca desferido por um vizinho que tentou socorrer a mulher. A equipe foi acionada para acompanhar o caso e a organização Sociedade Civil Interesse Público, a CIP, Amigo do Bicho. A mulher sofreu diversos ferimentos e foi encaminhada até a UPA. O Ministério Público Federal, aliado ao Instituto Preservar, moveu uma ação de mais de 541 milhões de reais contra a subsidiária brasileira da petroleira Shell após as enchentes letais que atingiram aqui o estado do Rio Grande do Sul em 2024. Segundo o MPF, a responsabilidade da Shell Brasil é proporcionar a contribuição de sua empresa mãe para aquecimento global, ou seja, 2% das emissões históricas globais de gases do efeito estufa. A Escola Bernardina Rodrigues Padilha está com inscrições abertas para curso técnico de eletromecânica de graça. São 40 vagas disponíveis para quem já completou o ensino médio e também quer se qualificar realizando esse curso. Inscrições podem ser feitas até dia 6 do mês de novembro. O município de Vacaria iniciou neste mês uma série de celebrações em comemoração ao seu 176 anos de emancipação político-administrativa. Entrevista concedida ainda na sexta-feira ao programa Fala Cidade, da Rádio Esmeralda, o prefeito André Rokoski apresentou o calendário de eventos festivos e culturais projetados para movimentar a economia local, integrar a comunidade ao longo de todo esse mês. 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Em seguida, o féretro seguirá em cortejo para sepultamento no cemitério dos Guazelli. Antecipam agradecimentos. 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Participou do falecimento de Ilho Soares dos Santos, tinha 78 anos. 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E vem aí Adelar Gonçalves com O Sábado Maior. Em seguidinha, Luan Fachin com Sintonia Gaúcha. E Estação 96. A todos, com chuva ou sem chuva, um bom final de semana e uma boa tarde.
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0: Ok, ok, ok. Alô você, muito boa tarde. Estamos iniciando a partir de agora aqui pela 96.5, mais uma edição do programa Sábado Maior, nesse sabadão aí que promete, hein, tá certo? É, você ligadinho aqui com a gente e nós ligados com você, onde quer que você esteja aí. Muito obrigado pelo carinho, pela carona que você está dando pra nós aí na sua casa, né? No seu sítio, na sua fazenda, no seu caminhão aí. Muito obrigado. Essa tarde de sabadão aí promete, né? Então estamos chegando aí pra ficar com vocês até às 17 horas aqui na Esmeralda FM 96.5.
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4: Oi, gente, muito boa tarde para vocês. Novamente, você que tá ligado aqui na Rádio Esmeralda, o programa Sábado Maior, até as 5 da tarde. 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Manda um abraço aí para meu amigo Tidão, hein? Alô, Tidão, já está em casa, hein, né? Vai almoçar, tranquilo, final de semana abençoado aí para ti e toda a tua família, tá bom, Tidão? E ó, deixa eu dar um toque para você também, que está curtindo aí o programa Sábado Maior. Eu estou tirando os dias de folga aí, de férias, né? Estou aqui na Praia da Armação, em Florianópolis, né? Na casa dos amigos aí, o Rubão e a dona Lisete, e o filho dele aí, o Júlio, também aqui junto com a dona Eni, o seu Alceu Aguiar, o bonitinho. E a dona da pensão aí, a dona Márcia, né? E aqui a gente conheceu aí o Osmar e o filho dele, o Vinícius, né? O pessoal que está trabalhando aqui também na pousada do Rubão e da Lisete. Valeu? Um grande abraço para todos vocês, gente. Lembrando que hoje, aniversário do meu compadre, o Carlos Eugênio, o Gordo, né? O compadre Gordo aí. Alô, compadre, um grande abraço para você, viu? E o irmão dele, o Paulo Oliveira, são gêmeos, né? O Paulo Oliveira e o Carlos Eugênio. Tá bom? E amanhã, gente, amanhã estará de aniversário o Everton Henrique Girardi de Lima. O Everton Henrique é filho do meu sobrinho Everton e também da Marluza. E amanhã também será o aniversário do Edgar Abreu, aí do jornal Rota. Um grande abraço para vocês. É o que desejo aqui a produção do programa Sábado Maior. E por aqui, segue o programa até as 5 da tarde.
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1: Oi, olá, tudo bem? Tudo tranquilo? Aproveitando aí o sabadão? Bom demais da conta, né? Então vamos lá, tem muito mais música chegando aí pra você recordar aqui junto com a gente.
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3: Um dia você vai embora e tudo fica. Fica a casa, fica o carro. Fica o dinheiro na conta, fica a roupa no armário, fica tudo. E sabe o que vai junto com a gente? Só as lembranças que deixamos no coração de alguém. No fim das contas, ninguém lembra quanto você tinha. As pessoas lembram de como você tratava elas, das risadas, dos abraços, das vezes que você ajudou quando ninguém mais ajudava. Tem gente que passa a vida inteira correndo atrás de dinheiro e esquece de viver. Esquece de sentar com a família, de brincar com os filhos, de visitar os pais, de aproveitar os amigos. Aí quando percebe, o tempo passou e o que era mais importante ficou para trás. Dinheiro é bom, claro que é, mas ele não compra tempo, não compra amor, não compra presença. Então aproveita mais, ame mais, viva mais, porque um dia a gente vai embora e tudo fica.

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12: Um abraço aí a todos os nossos colegas que estão aí folgando, né? Curtindo aí também um sabadão em casa e ajeita uma coisa aqui, ajeita uma coisa ali. E um abraço especial para você, ouvinte da Rádio Esmeralda do programa Sábado Maior, tá aí lavando seu carro, de repente até lavando a louça aí, né? Ou de repente até almoçando. No sábado a gente almoça um pouco mais tarde, final de semana aí, né? Tá legal? Vamos nessa então?
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5: Olá, muito boa tarde. Você está sintonizado na melhor, hein? 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

0: Para você que nos acompanha aí na cidade e também no interior, né? Em todos os bairros e vilas da nossa cidade, um grande abraço, muito obrigado pelo carinho. Seja muito bem-vindo ao canal 96.5 da sua Rádio Esmeralda e o programa é o Sábado Maior.
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gente, estamos chegando ao final de mais um programa Sábado Maior aqui pela 96.5. Já está chegando aí no seu rádio o programa Sintonia Gaúcha, Estação 96, na apresentação do Luan Fachin. Eu desejo que todos nós tenhamos um final de semana protegido e abençoado e que todos vocês fiquem com Deus, porque eu estou sempre junto com Ele. Assim estaremos todos juntos. Que Deus te guarde, te proteja e te faça companhia e que a partir da segunda-feira tenhamos uma nova semana abençoada, positiva e produtiva. Um grande abraço, fiquem com Deus e até sábado que vem, se Deus quiser.

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7: Muito boa tarde, estamos chegando com mais uma edição do programa Sintonia Gaúcha. Hoje o programa é gravado, por isso não estaremos atendendo a pedidos musicais. Quero agradecer a sua audiência, os trabalhos técnicos do colega Juliano Branco e também os nossos patrocinadores. 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Seguimos então o nosso programa trazendo agora a parte musical do Sintonia Gaúcha.
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5: Seguimos com o programa Sintonia Gaúcha. Hoje o programa é gravado, por isso não estamos atendendo a pedidos musicais. Muito obrigado pela sua audiência e também vamos agradecer os nossos patrocinadores. 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Seguimos com o nosso programa Sintonia Seguimos com o nosso programa Sintonia Gaúcha gravado. Hoje não estamos atendendo então a pedidos musicais. Vamos trazendo mais a boa música do Rio Grande.

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5: Seguimos com o programa Sintonia Gaúcha gravado, por isso não estamos atendendo a pedidos musicais. Agradecemos a sua audiência e também os nossos patrocinadores. 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Agradecemos a sua audiência e lembramos que hoje o programa é gravado, por isso não estamos atendendo a pedidos musicais.

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3: Estamos chegando na reta final do programa Sintonia Gaúcha deste sábado. Hoje o programa foi gravado, por isso a gente não atendeu pedidos musicais. Quero agradecer a sua audiência, agradecer também os trabalhos técnicos do colega Juliano Branco e também os nossos patrocinadores. 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Muito obrigado a todos pela audiência. O programa Sintonia Gaúcha volta no próximo sábado a partir das 17 horas. Daqui a pouquinho, depois do intervalo comercial, eu, Luan Fachin, estou de volta da programação da Rádio Esmeralda Mais Popular para trazer o programa Estação 96 com o melhor do sertanejo para você. Rapidinho, já estou de volta.

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4: Estamos de volta na programação da Rádio Esmeralda Mais Popular, trazendo agora o programa Estação 96 com o melhor do sertanejo para você. Hoje o programa é gravado, por isso não estaremos atendendo a pedidos musicais. Muito obrigado pela sua audiência, obrigado aos patrocinadores, obrigado também aos trabalhos técnicos do colega Juliano Branco. 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Seguimos então agora com a parte musical do programa Estação 96.

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4: Seguimos com o programa Estação 96 deste sábado. Hoje o programa é gravado, por isso não estamos atendendo a pedidos musicais. Vamos agradecendo aqui os nossos patrocinadores. 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Lembramos que o programa de hoje é gravado, por isso não estamos atendendo a pedidos musicais.
6: Essa é uma história.

0: Deixa as cartas a mano.
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0: Salve de palmas, Mari Fernandes!
1: Obrigado, gente!
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0: Obrigado, gente. 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
4: Seguimos com o programa Estação 96, gravado deste sábado, por isso não estamos atendendo a pedidos musicais. Muito obrigado pela sua audiência e agradecemos também aos nossos patrocinadores. 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Abraço a Cristiane e toda a sua equipe. Lembramos a todos que o programa de hoje é gravado, por isso não estamos atendendo a pedidos musicais.

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5: Estamos chegando na reta final do programa Estação 96 deste sábado. O programa foi gravado, por isso a gente não pôde atender a pedidos musicais. Muito obrigado pela sua audiência, obrigado aos trabalhos técnicos do colega Juliano Branco e também obrigado aos patrocinadores. 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

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Lembramos que o programa de hoje foi gravado, por isso a gente não atendeu a pedidos musicais. Muito obrigado pela sua audiência, obrigado patrocinadores, a gente volta na semana que vem. 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Continue ligados na Rádio Esmeralda, tem muita música legal para rolar ao longo deste final de semana. Boa noite, até a semana que vem, se Deus quiser. Um grande abraço.

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